0: Oi, oi, oi, meu povo.
1: Alô, alô, graças a Deus.
0: Olha, a gente começando aqui o programa com dificuldades técnicas.
1: Dificuldades técnicas, amiga, eu acho que é ali a parte do... Estamos ali, que tem que aumentar ali pra gente poder ouvir a música. Estamos com... Iniciando o nosso Longe de Casa, aqui pela CJAM 99.1 FM para toda Windsor e Detroit. E para todo mundo, né, amiga?
0: Sim, para todo mundo. Hoje, inclusive, a gente colocou aqui uma live...
1: É, tá, estamos junto, no ar.
0: É, estamos no ar pelo arroba OTDH, né? OH.TDH. E pelo Instagram também da Dani.
1: Que é o... Dani Freitas.
0: Isso. E infelizmente, ó, a gente ainda não consegue colocar a live pelo nosso Instagram, né?
1: Estamos aí. Mas se aí, vocês começarem querem, a seguir a gente...
0: Começa a seguir, porque a gente precisa chegar em mil seguidores.
1: É, pra poder ter a live através do Sounding Brasil, né?
0: Isso, lá
1: e vocês podem seguir
0: Brasil.
1: A gente lá também, que aí tem todas as novidades da rádio. Tudo o que a gente vai passar aqui nos nossos programas, o Jams and Jams e o Longe de Casa, que é o programa que vos fala agora. E temos uma notícia triste, né, amiga?
0: Pois é, ó, a gente começou aqui com a música do Netinho. Acabei de saber que, infelizmente, ele faleceu, né? Depois de uma luta por muitos anos,
1: nossa,
0: né?
1: Ele ficou doente de muitos
0: câncer,
1: anos, né?
0: Ele teve vários problemas.
1: Inclusive, eu acho que na época que ele começou a ficar doente, acho que era no auge dele, tava no auge, né? Ele
0: eu
1: tava assim.
0: Sim, né?
1: Eu lembro que na época da Mila mesmo, que foi a que estourou, né? Ele já era famoso lá na Bahia, mas acho que pro mundo foi depois da Mila mesmo, né?
0: Sim.
1: E eu acho que ele começou a ficar doente aí. Porque aí também dizem, né? Supostamente, não sabemos. Mas dizem que foi muita coisa de anabolizante, né? Na época isso. Ele ficou mal, né? E aí, desde então, ele tava bem doentinho mesmo, mas continua cantando, né? Continuava fazendo show, dava entrevista, normal.
0: Tipo,
1: né?
0: Mas pra quem tava muito ruim, tipo, ele ainda continua. Por bastante tempo,
1: sim,
0: né, fazendo.
1: Sim.
0: E você tocando essa música, né? Lá em Petrolina, né? Pra quem não sabe, eu sou de Petrolina, tinha um parque aquático que se chamava Ilha do Sol.
1: Ah.
0: E aí, sempre que eu ouvia essa música, eu pensava, nossa, mas será que ele veio aqui na Ilha do Sol,
1: ah,
0: né? Eu, na minha inocência.
1: E eu, quando eu vi a primeira vez, eu ouvi Mila, eu morava em São Paulo ainda, não morava em Salvador. Mas, gente, é uma música que não tem como, né?
0: Sim.
1: Todo mundo escuta.
0: Acho que todo mundo conhece,
1: é,
0: né?
1: Muito, e ela é muito alto astral mesmo,
0: sim,
1: né?
0: Sim.
1: Então, vamos deixar a nossa homenagem pro Netinho aqui hoje e vamos ouvir a Mila completa.
0: É, vamos ouvir,
1: né?
0: A Mila completa antes da gente entrar no nosso assunto, vozes da nossa cabeça.
1: Hoje vamos,
0: né?
1: Trazer vamos vozes.
0: Um pouquinho de cada coisa.
1: Então, vamos de Netinho agora?
0: Vamos.
1: Bora
0: sim.
1: Lá. 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

0: Eita, Lelê, voltemos. Então, né? Triste, né? Mas até que, assim, até que dá um quentinho no coração a gente ouvir a música. Sim. Dá uma alegria, né?
1: É, ainda bem que ele viveu por muito tempo ainda, né?
0: É,
1: depois
0: ele,
1: de tudo que aconteceu.
0: É, ele tinha 60 anos, né? Até que a vida
1: Nossa,
0: dele... 60 anos, ele era assim, pra quem tava doente desde o início,
1: inteiro,
0: até
1: né?
0: que ele ficou, até que resistiu bem, né? Muito sofrimento, mas, né?
1: Pois é.
0: É
1: isso. Que a gente tá falando, né, de acontecimentos... Vira e volta, a gente tem que falar deste casal aqui.
0: Sim,
1: né?
0: Virgínia e Vini. Acabou mais uma vez.
1: Acabou
0: a saga.
1: Como
0: agora
1: é que
0: será
1: o povo
0: que...
1: tá falando negociou e negociava e desnegociou novamente.
0: Duas vezes, né? Ela, que será que aconteceu dessa vez? Eu não ouvi as notícias, não ouvi
1: pois
0: nada a respeito.
1: É, eu vi alguns comentários falando que ela tinha pegado algumas mensagens dele combinando encontro.
0: Mas de novo?
1: Mas aí eu não sei, né? Tipo, até que ponto é só fofoca? Ou se realmente foi isso, né?
0: Gente, mas namorar, sim, eu acho tão difícil. Eu já namorei à distância, né? Eu namorei uma época, eu morava em São Paulo e eu namorava uma pessoa que morava, um rapaz que morava em Salvador. É, gente do céu, era muito... É, porque assim, não dá pra ficar indo toda hora.
1: Sim.
0: Pra ir pro Nordeste é longe,
1: sim,
0: né? É caro.
1: E caro, né? Viajar no Brasil é caro.
0: Sim, então, nossa, eu lembro que... E era muito sofrimento. Porque você quer sair, você quer fazer as coisas e a pessoa tá longe. Agora imagina num outro
1: sim,
0: país,
1: então,
0: gente. Ali
1: é.
0: Em Madrid ainda, na Espanha.
1: É, por mais que, tipo assim... Porque ela praticamente já tava morando lá, né?
0: É.
1: Mas eu acho que também teve toda aquela pressão de que... Dos haters e tudo, né? Todo mundo falando que tava caindo em muito o rendimento dele, né?
0: É.
1: Então imagina a pressão
0: ele tava péssimo,
1: do
0: né?
1: próprio clube também, né? Pra terminar esse relacionamento e tudo mais.
0: É que eu acho que ela é muito emocionada, né?
1: É.
0: Bom, quem somos nós pra julgar?
1: Nós, né?
0: Mas eu acho... Aquela não é querer falar.
1: É.
0: Mas eu acho que ela tava muito emocionada. Porque, por exemplo, você começa um relacionamento, você já enfia 3 crianças na casa do cara.
1: Sim.
0: Né? E, e ela pode fazer o que ela quiser. Sim, gente, mas assim, para pra pensar também, né? Será que eu tô sendo machista? Para pra pensar um pouco no cara. No lado do cara, porque o cara começa a namorar. Tudo bem, ele tá gostando de você e tal. Você já enfia seus 3 filhos na casa dele.
1: Sim,
0: ele não é obrigado,
1: a
0: né?
1: Casa inteira, né?
0: Tipo, ele não é obrigado, cara.
1: Não tem aquela fase boa do namoro.
0: Sim.
1: Né? Daquela coisa do só os dois, de se conhecer. Ela já começou a fazer a mesma coisa que ela fazia no relacionamento dela anterior.
0: Isso.
1: Que é levar uma multidão pra onde ia.
0: Eu não me conformo, porque é uma pessoa que tá sempre cheia de gente ao redor.
1: Pois é, né? Cara. Será que a pessoa fica pensando, cara, será que a pessoa se odeia tanto assim ao ponto de não conseguir ficar sozinha? E eu não tô nem falando de relacionamento. Eu
0: sim.
1: tô falando de realmente andar com a multidão.
0: É porque ela tá sempre acompanhada.
1: É.
0: E assim, na minha... Eu tenho agonia. Eu não gosto de gente.
1: Eu, né? Se, me mandam ir pra lugar público, mas o público tá lá.
0: Pois é, a minha bateria social, ela dura pouco. Então, assim, eu gosto de estar com pessoas e tal. Mas só que
1: sim.
0: se minha bateria social acabou, eu preciso do meu momento só.
1: Sim,
0: né?
1: Sim.
0: E eu acho que pra eles ali, eu acho que eles tinham que viver esse relacionamento primeiro. É muito difícil você já enfiar... Eu entendo que pra ela é difícil também, porque onde ela vai enfiar as crianças? Não
1: sim,
0: dá, né? Ela, ela
1: criança,
0: vem com essa,
1: tem,
0: com essa bagagem,
1: jeito,
0: né?
1: Essa não tem jeito, eu tenho que...
0: É, tem que levar.
1: Abandonar lá com o pai.
0: Sim, mas né? ao mesmo tempo, né, é complicado. E você vê que sempre fica mais fácil pro homem, né? Porque o Zé Felipe fica ali, de boa.
1: É.
0: Ele recebe as crianças de vez em quando,
1: nos dias
0: mas...
1: dele e tal,
0: né?
1: Mas ela leva a carreata toda.
0: Ela tem que levar, né? E aí é bolsa, é mala de criança. Ô, oh, meu Deus, já pensou chegando na casa dele?
1: É como o povo tava comentando, né? Imagina, você ter sua própria academia e você tem que esperar pra usar os equipamentos.
0: Nossa,
1: porque
0: sim.
1: Porque tá sempre lotada.
0: Lotada, né? E ela leva as amigas. Ai, gente, olha, eu vou te falar. Mas enfim, né? Quem somos nós? Nós, sem querer falar, mas já falando,
1: é, quem
0: né?
1: somos nós para julgar depois de julgar um monte?
0: É, e por falar em julgar, a Jana, hoje, a Jana tava Tá revoltado hoje, né, amiga?
1: Hoje, nossa senhora, hoje estava me chamada de santa.
0: O que que aconteceu? Quer tocar uma musiquinha e depois a gente volta pra você contar o babado?
1: Não, pode bora
0: bora contar,
1: contar
0: já?
1: Bora contar,
0: então bora.
1: Tá
0: é, porque hoje nós trouxemos
1: já.
0: Músicas na nossa cabeça, né? E aí a gente vai tocar pra vocês.
1: Acho que até a música tá na minha cabeça, né? Depois de que eu falar aqui, até tem a ver.
0: E aí, conta pouco.
1: Não, chega
0: conta aí, amiga, o que
1: chega
0: que colou?
1: Chega a época da eleição, o povo fica perturbando, né? Não vai se posicionar, não sei o quê.
0: É, porque agora tá uma vibe aí de todo mundo se posicionando, né?
1: É, aí você tem que respirar muito fundo pra se posicionar, né? Porque nem Jesus Cristo agradou todo mundo. Quem dirá você se posicionando politicamente.
0: E se você se posiciona... também é um problema.
1: Se você se posiciona
0: de um lado, a pessoa daquele lado vai falar, oh, legal, e do outro lado vai falar, não sei o quê, né?
1: Exatamente.
0: Mas
1: o
0: que rolou?
1: Tipo,
0: conta aí, popô.
1: Em 2 horas já foram embora aí uns 1000 seguidores.
0: Mentira.
1: E não vou dizer perdi, porque tipo assim, não perdi, né? Foi embora, tchau.
0: Mas porque você deu seu posicionamento lá e o povo já...
1: me posicionei, aí obviamente ficam aquelas pessoas, nossa, agora eu te admiro ainda mais, não sei o quê, e os outros que se doeram, e aí,
0: sim.
1: E olha que eu botei assim no comentário, olha, gente, em vez de você me atacar ou atacar os amiguinhos que vão comentar aqui, que tal você falar o porquê você vai votar no seu candidato?
0: Sim.
1: Fala qual é a proposta, o que você mais gostou na proposta de governo dele, o que é que ele já fez nos anos que ele esteve na política.
0: Mas acho que o pessoal fica cego.
1: A pessoa não fez isso.
0: Não, o pessoal
1: porque
0: fica...
1: muito provavelmente a pessoa nem leu o que é que a pessoa prometeu que vai fazer. Porque...
0: Ai, gente, eu vi outro dia, né? Nós não vamos nos posicionar aqui na rádio, não podemos e nem vamos. Mas eu vi outro dia, uma pessoa perguntou, ah, você vai votar em quem? Aí a pessoa falou, vou votar em tal pessoa. Ah, mas qual é a proposta que você mais gosta? Não, é contra, eu sou contra tal coisa. É. Não, mas eu sei que você é contra tal coisa, mas conta aí a proposta. Não, porque eu sou contra tal coisa. Cara, a pessoa não sabia falar por que ela ia votar naquele candidato. Então, às vezes, dá até medo, né?
1: É.
0: Agora, embora eu acho que o brasileiro...
1: Ou que o candidato já fez, né? Porque todo mundo que tá se candidatando agora tem um histórico.
0: É, a maioria, sim.
1: Né? Tem um histórico já, principalmente quem sobrou agora para pro segundo turno, tem um histórico de não sei quantos anos de política.
0: Sim.
1: E aí, tanto que a pessoa fez assim, ah, eu vou votar porque eu quero a diferença. Eu fiz, cara, mas você tá...
0: Mas não tem nenhuma diferença aí, tá tudo igual de
1: tal. Tipo assim, você vai arriscar, mas você não tá votando numa pessoa que não tem nenhuma experiência. A pessoa já tá há 20 anos, mas o que foi que ela fez nesses 20 anos? Aí a pessoa não tem
0: argumento. Não, a pessoa não sabe explicar.
1: E ataca.
0: É, não, é complicado. Gente, e assim, mas eu acho que o brasileiro teve um lampejo de lucidez que não elegeu os artistas, né? Porque, por exemplo, tava Inês Brasil. Quem mais que tava?
1: Menina
0: o Datena.
1: Da
0: o Datena tentou. Ai, a menina da bota também não conseguiu,
1: não,
0: né?
1: Não conseguiu.
0: Tínhamos a menina da bota, tínhamos o Manuel Gomes. Também não conseguiu, graças a Deus.
1: Pra você ver como é o negócio é meio uma palhaçada, né? Porque quando você pensa na menina da bota, por exemplo.
0: Sim.
1: Ela não
0: proposta
1: sabe,
0: dela.
1: Não, ela não sabe se comunicar. Tipo assim, ela não sabe. Tudo que ela quer falado ali é de maneira bem robótica e lida. Tipo assim, você vê que não dá.
0: É.
1: E todas as propostas dela eram propostas pra gente de cidade, prefeito.
0: Era algo coisas que só o prefeito
1: poderia fazer.
0: Sim.
1: E ela tava querendo ir logo, tipo assim, pra senadora. Era senadora? Deputada?
0: Nem sei.
1: Não, pra deputada.
0: Eu vi o Manuel Gomes, gente. Ele respondendo uma entrevista e o pessoal perguntava assim pra ele: ah, e o que você. Você é direita, esquerda? É, você é direita ou esquerda? Ele falou: ah, isso eu não posso falar, né? Aí o pessoal, mas você precisa falar. Se você tá. Se você tá concorrendo, né? Não, mas isso aí quando chegar lá, vocês vão saber. Gente, é o fim, né? É o fim. Mas enfim, né, pessoal? Graças a Deus, agora temos o segundo turno e acaba, né? Aí já ficamos livres de novo. Porque, olha, eu vou te falar, se tem uma época que eu detesto conversar com as pessoas, é essa.
1: É,
0: né? Porque é tudo voltado pra política
1: e
0: mesmo.
1: É muito engraçado, né? Porque você vê extremismo dos dois lados.
0: Ah, sim, total.
1: Mas aí quando você vai falar, a pessoa, não, mas eu não sou extremista. Mas tudo é dois pés, duas medidas,
0: sim,
1: né?
0: Sim. E é engraçado que, assim, eu não sei, tá? Eu cheguei numa fase que agora a pessoa me fala em quem ela vota, eu já me dá uma agonia.
1: É.
0: Então, é duro, sabe? A gente não quer misturar as coisas, mas acaba misturando, né? Infelizmente,
1: não,
0: né?
1: Jeito.
0: Mas, enfim, né? Começamos falando de Virgínia e Vini Júnior e saí. Fomos pra eleição. Por falar em eleição, a eleição aqui também tá chegando, né? Vamos
1: Nossa,
0: ter eleição aqui,
1: sim,
0: no, aqui
1: vai
0: também.
1: Vai ser a minha primeira votação.
0: Ah,
1: ano.
0: É, amiga? Eu votei.
1: Recebi lá o papelzinho, né, dos lugares. E é engraçado, porque aqui são vários dias.
0: Isso.
1: E aí tem, se você vai na terça, é tal lugar. Se você vai na quarta, é tal lugar.
0: Não, fora que é cédula ainda, né, no papelzinho.
1: Sim.
0: A primeira vez que eu votei aqui, ai, gente, vou contar pra vocês, mas foi um mico. Porque a votação aqui é muito diferente. E os candidatos também, né? Tem candidato que você... Porque não é igual no Brasil, deputado federal, deputado estadual, é meio diferente. Então, o que eu fiz? Eu vi lá um candidato que eu achei na minha cabeça que ele tava concorrendo, né? E fui lá com ele na minha cabeça. Falei assim, não, esse candidato é o que eu vou votar. Quando eu chego lá no lugar, né, na zona lá pra votar, quando eu recebo a cédula, cadê o nome do homem na cédula? Não tem. Eu falei, meu Deus, e agora? Aí tinha vários outros nomes desconhecidos, eu não sabia nem quem eram. Eu falei, tá bom, eu votei em qualquer um, gente. Não sigam o meu exemplo, né? Agora eu tô prestando atenção. Agora é pra prefeito, né? Agora temos votação pra prefeito, né, amiga?
1: Isso. E agora que eu vou saber, né? Tipo, sabendo disso aí, eu já vou preparada. Porque vai que eu chego lá e é só a cor.
0: Não, prepara a colinha. Aqui tem que ter mesmo, porque... E a gente não sabe, né? O sistema de votação... Olha, eu tô há 10 anos aqui, gente, que vergonha, né? Mas você só vota... vota depois que você se torna cidadão canadense. E é meio complicada a votação mesmo. Então, o negócio é prestar atenção e se envolver. Eu não me envolvi. Eu acho que eu tô mais envolvida na política brasileira do que na política daqui mesmo.
1: É, comigo também. E aí vem aquela coisa do... das pessoas acharem que porque você não mora no Brasil, você não pode estar envolvida na política.
0: Ah, sim, isso porque, acontece tipo assim, também, né?
1: Eu vim pro Canadá e eu trouxe todo mundo, né? Toda a minha família, cachorro, papagaio, periquito, todos os amigos que eu tenho lá, não ficou ninguém no Brasil.
0: Não, é engraçado que eu já ouvi também, ah, por que, que você não volta então? Ah, se tá tão bom o Brasil, volta então. Mas gente, mas assim, não é isso. É tão difícil explicar isso pras pessoas.
1: E eu não saí, né, de lá por causa de política, tipo,
0: sim, sim.
1: Né, eu moro em outro país porque sempre foi um sonho meu desde criança. Sim. Eu não saí do Brasil porque fulano ou ciclano era o presidente. Sim. E aí eu acho muito e eu acho engraçado quando esse tipo de julgamento vem de quem mora também fora do Brasil.
0: Isso.
1: Porque tipo assim, se você, sei lá, você vai votar em candidato A, mas você mora fora do Brasil. Tipo, mas tu tá votando em B e tá morando fora do Brasil
0: isso,
1: também.
0: Isso, a mesma coisa. É, uma coisa que eu fico indignada também, né? Isso sem falar nem candidato nenhum, mas uma coisa que eu fico indignada é a pessoa que mete o pau em determinado candidato, fala assim, ai, eu não gosto do candidato X porque é muito assistencialismo, porque fica dando as coisas na mão da pessoa, porque o governo fica, né? Aí a pessoa vem morar no Canadá, que é um país que tá cheio de projetos assistencialistas que você consegue auxílio creche, é auxílio pra criança que tá na escola, é auxílio... auxílio de várias coisas, existem vários benefícios.
1: Aí a pessoa usa o benefício.
0: A pessoa usa o benefício e ainda xinga, que no Brasil também tem benefícios. Então, às vezes, eu falo assim, gente, bora lá, né? Bora estudar um pouquinho. Ou, se não sabe, eu não sei da política do Canadá, então nem me meto a falar.
1: Sim.
0: Eu não falo, o partido XYZ, porque eu nem sei. Então, eu não corro o risco de falar besteira, né?
1: Ou então para estudar, sabe? É uma coisa que é porque, infelizmente, né? Agora a pessoa trabalha, sei lá, eu devo estar trabalhando umas 14 horas por dia. Mas é algo que eu tenho muito, assim, interesse de realmente estudar a política para realmente você saber conversar com o outro com dados, sabe?
0: Sim.
1: Não só aquela coisa do achismo.
0: É, eu acho legal quando a pessoa entende a ponto de entrar num debate mesmo, porque eu não tenho essa capacidade. Sim. E para falar em política, não tenho.
1: Eu vi um livro, um vídeo maravilhoso, eu até salvei, que era de um menino, porque se tem muito aquela coisa do, a maioria dos presidentes do Brasil foram de esquerda, né? Tem essa coisa que se fala. E aí ele botou três moedinhas, tipo assim, três garrafas. Olha, essa garrafa aqui é esquerda, essa é centro e essa é direita. E aí ele foi lá na história, a partir do primeiro presidente do Brasil até os dias de hoje, e aí ele colocando uma moedinha em cada garrafa para mostrar a quantidade de presidentes, né, de direita que a gente teve.
0: Sim.
1: Inclusive durante a ditadura.
0: A ditadura.
1: Mas as pessoas apagaram, assim, nunca teve da ditadura para trás.
0: O pessoal esquece. Não, e é engraçado.
1: Começou 2004 pra cá, política no Brasil.
0: Hoje o povo, todo mundo acha que é especialista, né, em política. O povo todo se acha o especialista, né? Então, assim, eu nem me meto porque eu falo, gente. E às vezes chega a ser até. Acho que é até arrogância da minha parte tentar falar um pouco de política, tentar explicar alguma coisa.
1: E é cansativo, né? Não só de política, acho que de qualquer tema, você tentar convencer uma pessoa que não quer ser convencida.
0: Sim.
1: E nem é que você tem que convencer o outro, né? Você só vai mostrar os seus argumentos.
0: Sim.
1: Mas a pessoa não quer nem ouvir. Não quer nem entender, sabe?
0: Eu me veio na cabeça aqui, já que tá vindo as vozes na nossa cabeça, eu ia te perguntar a respeito da sua nova empreitada, do seu novo empreendimento, como está sendo. Mas antes, vamos tocar uma musiquinha?
1: Vamos,
0: e aí, na volta, a gente fala. Gente, eu vou tocar uma música pra vocês agora, que eu fiquei com essa música na cabeça a semana inteira. Na verdade, vamos tocar duas? Vou botar duas, tá? Eu vou mandar um beijo pra Simone, que eu sou muito fã da Simone desde criança, e aí eu tô com essa música na cabeça, então vou tocar duas. Vou colocar a primeira, Caixa Postal, que eu acho uma versão muito massa que a Simone fez, e Primeiros Erros, na verdade são duas versões, Primeiros Erros e Caixa Postal. Bora lá?
1: Vamos lá.
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2: Bom, voltemos, né? E... Vocês viram que deu um trelelê na hora que a gente começou a tocar Simone, né, Brasil?
3: Hoje é dia,
2: tá? Tem um erê aqui, ele tá escondido aqui na sala e ele fica fazendo estripulias, né, amiga? Vamos agora conversar com a Jana, que eu já tinha pensado em fazer essa pergunta aqui no programa, a gente acabou não fazendo. Nós falamos com a Karine, lembra quando a Karine veio entrevistada aqui? Ela ia começar o empreendimento dela. E agora faz quanto tempo já, amiga?
3: Já tá com... Vai fazer um mês, dia 19,
2: ah,
3: quase.
2: Ah, ainda não, né? Fez um mês. É, ah,
3: acho
2: então
3: que três
2: tá.
3: Semanas.
2: Porque a nossa Barbie Profissões, a Jana, ela se aventurou numa coisa assim inusitada na vida dela, né, amiga? Como é que foi?
3: Cara, alguma coisa tem que dar certo nessa vida, né? Fora isso, ainda teve mais uma coisa que eu inventei essa semana, mas deixa eu falar logo do restaurante.
2: Sim. Você imaginava, cara, que um dia você
3: nunca
2: ia ter um restaurante, uma cozinha?
3: Porque assim, eu nunca fui aquela pessoa prendada que gosta de cozinhar.
2: Tá.
3: A Karine, por exemplo, ela ama cozinhar.
2: Sim. Que é a sua sócia na cozinha,
3: isso,
2: né?
3: Isso, o Bruno, por exemplo, ele também ama cozinhar. E é engraçado, porque eu sempre ligo para as pessoas fazer assim, ah, quando eu tô estressada, eu vou cozinhar. Aí eu fico pensando, gente, mas se eu estiver estressada,
2: nossa,
3: e eu for cozinhar, eu vou me estressar mais ainda.
2: É a última coisa que eu quero fazer é cozinhar, quando eu tô estressada. É,
3: exatamente. Mas aí juntou o que ela gosta, né? Juntou meus dotes ali com a parte do marketing, de ficar no atendimento. Claro que eu também auxilio com as coisas.
2: Sim.
3: Ali, né? Não, não vou jogar tudo pras costas dela. E acho que foi um casamento que tem dado certo.
2: Duas escorpianas, né?
3: Duas escorpianas. Muito cuidado que você faz.
2: Né?
3: A vingança.
2: Mas a
3: Menina, por falar nisso, de muito cuidado com o que você faz.
2: Eita,
3: deixa eu contar.
2: Lá vem. Fala, amiga, conta aí.
3: A gente agora está no Google Maps, né? Somos
2: chiquetérrimas. Ai, que chique, sim.
3: E aí, uma pessoa criou um perfil que o nome é... Receitas fáceis.
2: Ah, tá em português.
3: É um brasileiro.
2: Ah, em português ainda.
3: Em português.
2: Nossa, uma pessoa bem anta também, hein?
3: Pois é. Aí foi lá e deu uma estrela.
2: Desculpa, receitas. Como chama?
3: Receitas fáceis.
2: Desculpa, receitas fáceis. Eu não sei quem você é.
3: Aí foi lá e deu uma estrela pra derrubar, né, as nossas estrelinhas que estavam em 5.
2: Ah, sacanagem, hein? E foi pois um brasileiro, né? Porque se é receitas fáceis.
3: Aí até tem como você clicar no perfil da pessoa pra saber quantos restaurantes, né? Quantas avaliações essa pessoa já deixou
2: fez
3: na internet.
2: Sim.
3: E a nossa foi a única. Tipo, a pessoa fez
2: mas,
3: realmente
2: gente,
3: pra isso.
2: Não, é incrível a pessoa perder o tempo dela
3: pra
2: criar um usuário pra poder fazer uma crítica
3: pensando,
2: negativa, né?
3: Porque aí você vai ter que ir lá criar o bendito do Google, criar o usuário. Olha que trabalheira pra deixar lá uma estrela.
2: Sim, só pra sacanear a vida do peão, né? Eu acho assim, uma coisa que eu já falei aqui, eu vou repetir, e pode me criticar o que for. O brasileiro, ele tem uma mania, que eu acho péssima, de ele apenas tá do seu lado ali. Não todos, né, gente? Uhum. Não vamos generalizar.
3: Sim.
2: Né? Colocou uma musiquinha de fundo aí pra nós, né, amiga? O brasileiro, sem querer generalizar, mas o brasileiro parece que quando você tá dando certo, o brasileiro faz questão de ir lá e ferrar
3: pois
2: com a sua
3: é,
2: vida.
3: Menina, pois
2: eu não sei
3: é
2: se todas as nacionalidades são assim, gente.
3: Todas,
2: mas isso
3: sabe,
2: é
3: eu já conversei com algumas outras e falar sobre a união, sabe?
2: Sim.
3: E, sei lá, quando você vê o indiano, por exemplo, eu vejo eles ali bem.
2: Ah, eu acho que eles são
3: unidos,
2: super unidos.
3: E aí você vê que vem um e eles deixam mais 10 morar na casa junto,
2: sim,
3: né? Até a pessoa.
2: Não,
3: e
2: você reparou que se em algum local eles começam a trabalhar, eles vão trazendo todo mundo.
3: Outros também, tem essa certa união.
2: O brasileiro, se puder ferrar o peão, ele vai ferrar.
3: É, cara, tipo assim, se você não quer dar suporte, não dê, mas você não precisa tentar derrubar a pessoa.
2: Derrubar o outro, cara.
3: E eu acredito muito na lei do karma, né, cara?
2: Assim, tudo volta, né,
3: tudo
2: Brasil?
3: Volta.
2: Eu acho assim, eu já fiz uma, como fala? Uma magia no meu nome. Então, assim, não depende de mim, depende de quem fala. Então, a pessoa que fala de mim, ela recebe 3 vezes de volta o que ela falou. Então, aí não é culpa minha. Então, se a pessoa, a pessoa que escolhe.
3: Pois
2: se ela vai, se ela vai fazer algo bom ou se ela vai fazer algo ruim, porque
3: pois
2: é pra ela que
3: a
2: volta.
3: Gente, a gente já começou com isso, né? E é um bom sinal, né?
2: Sim,
3: porque assim, quando
2: vocês estão
3: você começa a incomodar, é porque alguma coisa tá dando certo.
2: E o que você achou de diferença? Você, é que assim, no Brasil você não tinha experiência com cozinha, né? Mas não, você não notou alguma diferença, assim, sei lá, na parte alimentar? Que a Karine falou algumas coisas pra gente quando ela veio.
3: É, eu vi que é uma coisa, é bem corrido, sabe? Então, assim, a dinâmica tem que ser bem acelerada. E eu, né, pessoa com TDAH e autismo, apesar de ter a mente muito acelerada, eu me vi meio que em desespero algumas vezes. Ah, e, tipo assim,
2: com nossa, eu não vou dar conta.
3: Eu não vou dar conta, eu tenho que fazer isso aqui rápido. A pessoa, e aí eu me cobro muito porque a pessoa tá esperando. Sendo que é normal você ir pra um restaurante, a não ser que seja tudo congelado e a pessoa só coloque no micro-ondas, a pessoa vai esperar, né? Sim. Então é uma coisa que eu tenho que trabalhar a minha mente de que, tipo, não, é normal, a pessoa vai esperar. Sim. Ainda mais que a gente, né, quer fazer, faz aquela coisa caseira mesmo, ali do zero, né? De fazer tudo em casa pra ser um diferencial,
2: sim,
3: né?
2: Sim. Então... O que você acha que o pessoal mais gosta aqui? Porque o que eu percebo, gente, é que o canadense, ele gosta muito de experimentar coisas, né? Sim. A gente já falou isso aqui. Mas o que você achou, assim, de tudo que vocês já serviram lá? O que mais chamou a atenção do povo aqui?
3: Olha, a picanha tem chamado a atenção.
2: É mesmo? É, olha, que massa,
3: e
2: né?
3: E uma outra coisa também é o dadinho, né? Você vê que eles ficam assim, nossa, mas e tapioca? E
2: o
3: que
2: é dadinho isso? De tapioca.
3: E não sei o quê, né? Eles ficam naquela pergunta.
2: Sim.
3: E assim, é engraçado porque eu vejo pessoas que já frequentavam lá, que começou naquela coisa do, ai, mas eu vou pegar só fries.
2: Ah.
3: E aí depois você vê a pessoa meio que se abrindo e depois começa a repetir.
2: O povo aqui adora umas fries, né?
3: É fries, e eu fiquei assim, tudo. Muito maravilhada que vieram pessoas de outras nacionalidades falando assim, olha, a gente veio só pra conhecer o apartamento, o restaurante.
2: Sim.
3: Sabe?
2: Que massa.
3: Eu vi muito apoio, assim, de pessoas de outras nacionalidades.
2: Sim.
3: Tipo assim, eu ouvi falar e trouxe fulano e cicrano, sabe?
2: Que
3: muito
2: legal.
3: Teve um casal de Detroit, então, eu acho que eu coloquei em alguns grupos lá de Detroit.
2: Sim.
3: Então, tinha um casal, assim, mais velho
2: brasileiro. Acho que em Detroit também não deve ter, né? Bom, deve ter, mas...
3: É, tem aquele restaurante maior, né? Que a pessoa até falou, eu vou lá, mas, tipo, não gosto muito. Então, resolvi testar aqui.
2: Sim.
3: E a pessoa veio, comeu da nossa comida e depois de uma semana voltou de novo.
2: Que legal.
3: Então, veio de Detroit só pra isso. Então,
2: que
3: achei
2: massa.
3: Bem maravilhoso.
2: A comida brasileira, ela chama muita atenção. Quando a pessoa come o tempero, eu tenho uma amiga que ela falava assim, né? Ela tinha uma amiga tailandesa. E aí ela falava assim, olha, eu tenho você de amiga, que é brasileira, e minha amiga tailandesa. Os dois tipos de comida mais gostosas que eu já comi. Porque
3: a gente
2: tempera bem,
3: né? Não é só aquela coisa do sal e pimenta preta.
2: Ai, gente, a galera aqui não sabe temperar muito bem a comida, né? Quer dizer...
3: Ou pega, sei lá, uma carne de churrasco. Imagina você pegar uma picanha e tacar um monte de tempero. Você não sentir nenhum gosto da picanha, gente.
2: Eu acho que aqui eles usam muito tempero justamente pra mascarar meio que o gosto da comida, parece, né? Eles têm tempero pra tudo. E é um tempero bem artificialzão, né?
3: Sim,
2: não é o
3: sim.
2: nosso, né? Que é costume. E então você achou a picanha. E o que você acha que o pessoal ainda é bem resistente? Quando você tenta trazer pro povo comer. Porque eu sei que o pastel o povo ama, né?
3: O pastel o povo gosta. Tipo, eu vejo que a coxinha o povo também, às vezes, fica assim, não, mas é o que dentro?
2: Ah.
3: O chicken wings também, que a gente tá botando um tempero bem brasileiro, né?
2: Sim.
3: A pessoa fica assim, mas esse Brazilian style é o quê?
2: Ah.
3: Né? O que é que tem dentro? O que é que vocês fazem? Você vê que a pessoa fica meio que, tipo assim, fazendo umas perguntas, que vai que, né, se arrepende.
2: E eu acho engraçado, porque geralmente a comida aqui é tão básica, né?
3: Sim.
2: Então eu acho que eles o medo nem é de não gostar, eu acho. Eu não sei se eles têm um medo meio da pimenta, se é muito forte o tempero, enfim,
3: né? E a gente trouxe o x-tudo também, né? Então a gente vê que quando a pessoa compra, tipo, volta lá e, nossa, que realmente eu gostei.
2: A gente não tem pra ninguém, né? Comida brasileira, gente. E você vê, fugiu um pouco também daquela coisa de coxinha e, né? Só daquelas coisas brasileiras com
3: pão de
2: queijo.
3: Queria mais, né? Então, sábado agora, por exemplo, a gente vai ter a moqueca de camarão.
2: Eita.
3: Então a gente quer trazer uns pratos diferentes, né? Que não vá só a coxinha, o pastel e, sei lá, a feijoada.
2: Uhum.
3: Quer não, as pessoas pelo menos já ouviram falar, né, alguma vez na vida.
2: Nossa, eu tenho um amigo indiano que ele comeu feijoada num evento que a gente fez. O primeiro pop yard que a gente fez, que inclusive foi a Nara, né? A Nara tava fazendo a feijoada. Nossa, ele ficou louco. Ele nunca tinha comido. Ele falou pra mim assim, nossa, eu nunca tinha comido. Isso pra mim é maravilhoso. E é tão simples, né, gente?
3: Sim, sim.
2: Ai, meu Deus.
3: A gente fez no sábado da outra semana, né? Essa que passou agora. A gente fez a carne assada. Então tiveram famílias de canadenses, tipo assim, que foram lá
2: eles
3: e provaram,
2: gostam, né?
3: E gostaram. Eu fiquei assim, nossa.

0: E realmente, quando a pessoa vem do Brasil, é a comida, né?
1: Bem servido.
0: E os pratos de vocês lá são aquele pratão mesmo?
1: É, o pratão. É bem servido, tipo da picanha, por exemplo, meio quilo de picanha, né?
0: Misericórdia! É bem brasileiro mesmo, né? Bora ouvir uma musiquinha?
1: Vamos.
0: Amiga, você também estava com a música uma semana aí, tá com a mesma música na sua cabeça, né?
1: Tava. Toda Forma de Poder, gente. Eu já devo ter escutado essa música 50 mil vezes. Ontem eu fui dormir e a música tava na cabeça.
0: Vocês lembram dessa... Acho que você não vai lembrar, amiga. Você lembra que essa música era de uma novela? Eu não lembro agora
1: não lembro.
0: Qual era a novela. Será que era Top Model? Não era Top... Ou era? Acho que era assim, porque eu lembro, gente, que... Olha a fofoca, bora de fofoca dos artistas. Essa novela que tinha essa música era a Malu Mader, se eu não me engano.
1: É, eu lembro que ela era a principal,
0: e
1: né?
0: E tinha o Taumaturgo Ferreira, que na época eu era apaixonada por ele. Eu era louca por ele. E ele fazia um cara rebelde, então ele era meio... Ele era um menino do mal, um bad boy.
1: Sim.
0: Só que ele aí se apaixona pela moça, né? Já sabem. Eu não lembro que novela é essa, mas essa música é de lá. Bora.
1: Cara, daí que vem a culpa, né? Porque, tipo, nas novelas sempre tem os bad boys.
0: Aí
1: depois vem a mocinha lá que salva o bad boy.
0: Sim.
1: E aí você cresce com essa coisa na cabeça, né?
0: E no fundo, o cara não era bad boy, entendeu?
1: Vai ser diferente.
0: Vai ser diferente. Você viu? As novelas já fazem isso com a gente desde criança.
1: A novela é a Disney, pronto, lascou.
0: Sim, eu lembro que ele, o Taumaturgo Ferreira, um beijo, viu? Aquela Lila Lopes.
1: Nosso ouvinte.
0: Um beijo pro nosso ouvinte, Taumaturgo Ferreira. Eu lembro que ele usava uma jaqueta preta de couro. Nossa, nunca esqueço, gente. Eu vou ver se eu acho e boto lá no nosso Instagram. Mas eu era louca por ele. E essa música aí era a música tema do Taumaturgo Ferreira, né? Maravilhosa.
1: Então,
0: bora ouvir,
1: lá.
0: Então, Toda Forma de Poder com Engenheiros do Havaí. Anuncia aí pra nós, amiga.
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0: Eita, tava falando aqui pra Jana durante a música que essa música não envelhece, né?
1: Não.
0: É maravilhosa, cara. Quanto tempo tem essa música?
1: Né? Você pega
0: deve ter seus 30 anos essa música já. Até mais, né?
1: É tipo você pegar as músicas ali de Legião Urbana, acho que de Cazuza, acho que qualquer música que seja meio que de uma revolta ali com a política. É incrível como continua como se fosse hoje. Assim, as coisas não mudam.
0: Nossa, essa. Presta atenção na letra dessa música, né? Da Toda Forma de Poder. É muito massa. E tirando que eles mandaram muito bem, né? Essa música é muito boa. É, Engenheiros do Havaí, nossa, eu era apaixonada. Eu lembro que eu tinha um amigo na escola, Douglas. Um beijo, Douglas. Eu tenho contato com ele até hoje. E ele era apaixonado pelo Engenheiros do Havaí, gente. E tem coisas que marcam, né? Eu lembro que eu tava. Até falei pra Jana aqui no intervalo que essa música era uma daquelas que eu esperava tocar no rádio pra eu gravar. Sabe, pra gravar a fita. E, gente, o sem noção do locutor pegava e falava no meio
1: da
0: música.
1: Nossa, que raiva. Não, imagina, nessa época era uma tensão, né? Às vezes eu estudava do lado do rádio.
0: Sim.
1: Aí ficava lá, já ficava a fita lá preparadinha.
0: Ah, esperando pra gravar.
1: Eu tava lá estudando, aí começava e tocava, só botava o play. Mas, nossa, quando o locutor falava no meio da música,
0: ai, ódio.
1: Oferecia pra alguém, eu falava rádio não sei o que, não sei o que. Gente, que raiva que dava. Às vezes estava lá uma semana inteira
0: esperando a música. Eu lembro que tinha um programa eu não lembro se era na 89 agora, ou se era na Mix FM, era uma rádio de rock. E eu lembro que eles tinham um programa que era justamente pra você gravar. Eles não tinha intervalo, não tinha comercial, não tinha nada. Então eles punham a música do começo até o fim. Era muito bom, porque eu ficava ali esperando pra gravar também. E o pior é que acabava, quando o cara falava em cima da música, a gente decorava a música com o cara falando em cima, não é?
1: Ficava repetindo na cabeça. Não, e isso, e a raiva quando você pegava a fita errada que passava uma música por cima da outra.
0: Nossa! Não, eu tava discutindo aqui na rádio esses dias, né? Porque o nosso diretor musical, ele não usou nunca uma fita cassete. Então eu tava conversando com ele e eu falei assim, a gente tava decidindo que logo que a gente ia usar aqui na rádio, né? Se a gente ia usar um disco, se a gente ia usar uma fita cassete, e eu queria uma fita. E eu falei pra ele, nossa, você não tem noção de como isso enchia o nosso saco, porque a fita. Você lembra quando ela enrolava?
1: Nossa.
0: Meu Deus, você tá tocando ela do nada.
1: Engolia tudo.
0: E aí você ia lá com a caneta, né? Você enfiava a caneta na fita, ia dando aquela girada.
1: Amassado, né? Porque depois se amassava uma vez, já era, ia ficar saindo.
0: Gente, e olha como a gente viveu, né? Era
1: nossa,
0: um perrengue, gente.
1: Pegou, eu tava pensando nisso hoje, tipo, a gente pegou muita mudança.
0: Sim, né? E uns perrengues bons também.
1: É, a gente pegou ali criação de celular.
0: Tipo, nossa,
1: no começo
0: super.
1: O celular realmente era só pra mandar mensagem, jogar cobrinha e atender ligação.
0: Nossa, eu demorei muito tempo pra ter um celular. Eu demorei?
1: Sim, eu demorei muito tempo.
0: Eu lembro que a minha amiga Leandra tinha aquele. Um beijo, Fofis. A minha amiga Leandra tinha aquele StarTAC. Lembra? StarTAC era, né?
1: Sim,
0: que dobrava.
1: Sim.
0: Nossa, aquele celular
1: quando
0: era tudo.
1: Que dobrava. Nossa senhora. E o V3? O V3 da Motorola.
0: Ai, da Motorola, verdade.
1: Aquilo ali era uma humilhação. Quem tinha, meu filho, tava
0: nossa. Assim. Nossa. Ah, mas acho que essa minha amiga tinha, a Leandra tinha também. É. E antes os tijolos.
1: Rosa.
0: Lembra os tijolos?
1: É, eu cheguei a ter um tijolo. Eu lembro que eu tinha um desses tijolos que caiu do primeiro andar, assim, lá embaixo, e o bicho não quebrou.
0: Não quebrou?
1: Não.
0: Nossa,
1: quebrou.
0: Pra mim, o melhor de todos. Bom, dois que eu amei ter foi o Nokia, aquele Nokia. Que era um enorme, isso.
1: Tipo.
0: Que ele tinha tela azul.
1: É.
0: Amava aquela telinha azul.
1: Que antes só tinha luzinha verde.
0: Isso.
1: Aí eu lembro que quando saiu azul, meu sonho era ter o celular
0: isso.
1: com a luz
0: era
1: azul.
0: Era esse, né? Era da Nokia, né? E o que eu amava também era o BlackBerry. Você lembra que era
1: sim,
0: ele era quadradinho
1: um
0: assim?
1: Né? Lembra que tinha um
0: amava.
1: Nokia azul, que era da Xuxa? Que eu acho
0: sim.
1: que foi o meu primeiro. E vinha até na caixa assim da Xuxa. Gente, será que tá aquela
0: como
1: caixa?
0: É que pode, né?
1: Cara, e por falar nisso, antes que eu esqueça, já que a gente tá falando, né, desses primórdios. Eu, Barbie Profissões, inventei de criar uma rede social.
0: Ai, gente, é verdade! É verdade!
1: Então, pra você que tá aí morrendo de saudade
0: verdade.
1: Do Orkut, do
0: é
1: MSN…
0: É a cara do Orkut.
1: Da Fazendinha, né? Quero Colheita Feliz.
0: Sim.
1: Tem tudo isso dentro da minha
0: como
1: nova
0: chama?
1: Rede social.
0: Fala aí, amiga.
1: Que se chama Lunia.
0: Lunia.
1: L-U-N-I-A. Então, procura por lunia.social e faz lá a sua conta.
0: Ai, que massa. Não, eu...
1: Tá muito parecido. Eu não vou dizer que tá igual ao Orkut, porque eu não quero ser processada.
0: A gente até…
1: Mas é o mesmo estilo.
0: Cria comunidades lá. Eu queria comunidade gato é melhor que a gente, né?
1: Sim.
0: É melhor...
1: Estou nessa comunidade, criei algumas comunidades também. Agora eu sou fazendeira, porque tá lá
0: na
1: minha fazendinha.
0: Aliás, eu plantei as minhas cenouras ontem, eu tenho que voltar pra colher.
1: É melhor você colher, porque eu vou lá e roube.
0: Vocês lembram disso? Eu lembro que minha mãe ficou tão viciada nessa fazenda que a fazenda dela cresceu de um jeito, que depois tinha até da roda gigante. Porque você podia, você ia colocando coisas, né?
1: Agora isso, você pode colocar a roda gigante, pode colocar o arco-íris, pode pintar a sua casinha. E aí…
0: Como se a gente não tivesse nada pra fazer, né?
1: Não tenho nada pra fazer. E ainda coloquei também que agora você pode cozinhar. criar com as coisas que você cria,
0: gente,
1: lá
0: dentro. Gente, e você que criou, Jana?
1: Eu criei.
0: Nossa, é, ela não tem nada pra fazer, viu, gente? Parece, né?
1: Até parece,
0: ela,
1: né? O burnout vem.
0: Que hora você faz isso? Se você fica naquela cozinha até 1 hora da manhã.
1: Pois é, ultimamente eu só trabalho e durmo,
0: Mas essa rede, de repente, ela fica famosérrima, amiga, já pensou?
1: Pois é,
0: pessoal,
1: já
0: sigam aí, né?
1: É, daqui a pouco eu tô recebendo ligação do Zuckerberg.
0: Já pensou querendo comprar?
1: É.
0: Já pensou? Igual a Abel Pesce, né? Vocês lembram a Abel Pesce? Ai, gente, vocês lembram dessa história da Abel Pesce? Você lembra, amiga, da Abel Pesce?
1: Cara, não sei.
0: A Abel Pesce foi uma moça que ela hoje, eu não sei hoje o que ela tá fazendo, né? Mas na época, ela escreveu até um livro, ela estudou no MIT, né? No MIT, e lá ela escreveu um livro chamado A Menina do Vale, porque ela trabalhou no Vale do Silício. E aí ela ficou muito famosa e tal. Só que depois o nosso Izzy Nobre, que é um youtuber famosão aí, que ele inclusive morava no Canadá.
1: Ah, eu acho que eu sei.
0: Ele meio que desmascarou, supostamente, tá, gente? A gente tá falando só o que aconteceu. Supostamente. E ele meio que desmascarou, né? Então ele foi mostrando que ela, na verdade, não estudou
1: XYZ, que ela, nunca
0: XYZ, lá, né? Que ela fez o curso lá, ela estudou, fez a faculdade lá, mas ela não era assim íntima do Bill Gates, igual meio que ela fez parecer, que ela foi estagiária do Bill Gates, alguma coisa assim. Ele acabou, né, acabou com a reputação da coitada, embora eu acho que assim. Hoje em dia é muito difícil você esconder coisa do povo.
1: É, hoje em dia não dá, não.
0: Não é?
1: Mas eu fico muito, sei lá, tipo, embasbacada com a capacidade que as pessoas têm, às vezes, de contar uma história tão convincente
0: sim.
1: que todo mundo cai.
0: Sim.
1: É igual fake news, né? Tipo,
0: sim.
1: As fake news são usadas, às vezes, na época de Hitler.
0: Se a coisa, a grávida de Taubaté, a galera acreditou?
1: É. Um negócio bizarro daqui.
0: E assim, aquilo foi um surto coletivo. Como é que hoje olhando pra aquela barriga, eu, assim, como é que as pessoas acreditaram, gente? Ninguém encostou nela?
1: Era muito bizarro. E tipo assim, ninguém pensou em levar no médico pra fazer uma ultra.
0: Gente, e assim, eu lembro que na época ela falou que mentiu até pro marido dela. Como que você mente assim pro seu marido que mora com você na casa? Eu lembro dela fazendo a cena dela mostrando como tomava banho. E aí mostrou ela saindo, entrando do box, assim. E eu falei assim, gente, mas. E realmente, né? Depois você para pra pensar, você fala, cara, como que a gente acreditou nessa mulher?
1: Como você olha hoje em dia, tipo assim, era tão fake.
0: Gente, muito, né? E hoje em dia, é igual eu tava conversando outro dia com uma amiga, né? Que a gente tá vendo agora esses vídeos de inteligência artificial. Então você vê lá, sei lá, um sapo tocando trombone.
1: É tipo isso, né? Aí você recebe lá da sua mãe, da sua avó. Esse vídeo é real?
0: Não, porque assim, agora tem coisas super reais, né? Agora pra eleição, gente, o que eu vi de vídeo da galera usando os candidatos cantando, dançando. Gente, a imaginação do brasileiro vai longe. E a inteligência artificial é o que faltava, né? Pro brasileiro bater o martelo de que ele é o da zoeira mesmo, né? Porque acho que aqui no Canadá o pessoal não usa com tanta criatividade,
1: não. Assim, né? Eu também acho que não. Acho que o brasileiro é um pouco bem criativo. Até quando pensa no marketing e tudo, né?
0: Nossa,
1: as propagandas daqui nem se compara com a nossa.
0: Nossa, péssimas, né? Abafa, gente. Abafa. Bom, amiga, vamos encerrar o nosso show de hoje?
1: Vamos, né? A gente precisa tocar a música do Rick Renner.
0: Sim,
1: né? Eu tô
0: gente.
1: Tipo filho do Chitãozinho e Chororó,
0: sim.
1: Né?
0: Ah, o Rick Renner morreu.
1: Morreu só um, não foi o Rick e o Renner, foi só o Rick.
0: Nossa,
1: mesmo.
0: Gente, o Rick faleceu o quê? Faz o quê? Umas 2 semanas, a gente acabou não falando aqui.
1: Acho que foi na semana passada, né? Quando a gente tava fazendo o programa, acho que a gente deve ter só comentado.
0: Vamos colocar uma música em homenagem ao Rick, né? Que assim, nunca fui muito fã de Rick Renner, não, né? Mas assim, ele tem umas composições e diz que ele é muito. A gente falou isso aqui na rádio.
1: Depois disso foi que eu descobri, né? Até então, eu focava muito naquela coisa do Rick Renner, mas ele compôs música pra várias pessoas, né?
0: Eu acho que o fato dele cantar com o Rick, com o Renner, eu acho que era só um. Como é que fala? Tipo, só meio que um hobby.
1: Uhum,
0: porque eu acho que o dinheiro dele vinha ali das composições mesmo. Porque,
1: né?
0: Ele compôs muita música, né? É uma pena. Mas ficou aí, né? O legado. Vamos ouvir Rick Renner. A música pra gente, ela chama Uma Deusa, Uma Louca, Uma feiticeira. Mas o nome da música é Ela é Demais.
1: Ela é demais.
0: E assim a gente encerra o nosso programa de hoje, né, amiga? Por quê?
1: E não esquece nunca que a gente pode estar longe de casa.
0: Mas... nunca longe do coração. Até mais, gente.
1: Beijo,
0: fiquem
1: gente.
0: Com Rick Renner. Beijo. 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Ela é demais.